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1: 1:23.
2: Boa noite.
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0: duas horas.
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0: 10 horas.
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1: 3 e 24.
2: Boa noite.
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1: 4 e 15.
2: Boa noite.

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1: 4 e 25.
2: Boa noite.

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mulheres são a coisa mais bonita do mundo. São o pulso eterno, o início de tudo. E por isso devemos amá-las.

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3: 5 e 24.
4: Bom dia.
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0: 6 horas.
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2: Muito bom dia, são 6 horas 5 nos Açores.
3: André Rodrigues, bom dia. Vamos às notícias em destaque.
4: Bom dia. O Primeiro-Ministro conta com o PS para a revisão constitucional, mas não fecha a porta ao Chega. Mais de 2/3 das vagas da segunda fase de exceção em ensino superior foram ocupadas.
3: Vai começar o Jornal das 6.
4: Luís Montenegro garante que conta com o PS para uma futura revisão constitucional. Resposta do Primeiro-Ministro ao Secretário-Geral do PS, que colocou como uma das condições para viabilizar o Orçamento do Estado que o PSD escolha os socialistas como parceiros para uma revisão da lei fundamental. No Congresso Nacional no Conselho Nacional dos Social-Democratas, Montenegro disse que sim ao PS, mas não fecha a porta ao Chega.
5: A história conta, o património de cada um conta. Aqueles que querem agora iniciar o seu património, pois com certeza têm que ser respeitados por isso, mas têm que perceber que estão a iniciar esse caminho. Nós não fechamos a porta, mas evidentemente, e para ser mais claro ainda, o Partido Socialista é um partido que nós contamos possa estar à altura desta responsabilidade.
4: Primeiro-Ministro Luís Montenegro dizendo que conta com o PS para uma futura revisão da Constituição sem fechar a porta a outros partidos. E o PS vai votar contra as mudanças no arrendamento propostas pelo Governo. O Parlamento vota hoje a autorização legislativa do Executivo, que quer, por exemplo, acelerar o despejo em caso de incumprimento e retirar o teto das cauções que um senhorio possa pedir. O Chega admite também que, tal como está a proposta de alteração à lei do arrendamento, não será viabilizada. Isto no mesmo dia em que se promove uma manifestação da plataforma Não Dá Mais, que promove um protesto hoje junto ao Ministério das Infraestruturas, uma manifestação sob o lema com uma ordem de despejo para o ministro Miguel Pinto Luz, uma manifestação que pretende criticar as escolhas políticas na área da habitação. E os residentes da área metropolitana do Porto são os que mais sentem dificuldades para encontrar habitação a preços acessíveis, é o que conclui o Barómetro das Cidades, publicado pela Fundação Francisco Manuel dos Santos. Cerca de 80% dos inquiridos

0: consideram difícil encontrar casa a preços acessíveis. Patrícia Melo, coordenadora do Barómetro das Cidades, diz que o problema sente-se principalmente no Grande Porto.
1: A área metropolitana do Porto é 88%, cidadãos que de facto dizem que é difícil, consideram ser difícil encontrar habitação adequada a preço razoável, sendo que este valor fica em níveis abaixo de 60%, bastante mais baixos noutras cidades mais pequenas em particular.
0: Patrícia Melo, coordenadora do Barómetro das Cidades da Fundação Francisco Manuel dos Santos, convidada desta semana do Da Capa à Contra Capa, moderado por José Pedro Frazão, para ouvir em podcast. Mais de 2/3 das vagas da segunda fase de acesso ao ensino superior foram ocupadas, são mais de 9 mil alunos colocados. Lisboa e Porto foram os distritos com o maior número de lugares preenchidos, cerca de 95%, ao contrário de Bragança e Évora, que fecham a tabela com 30%. O curso de Engenharia Aeroespacial repetiu o feito da primeira fase, volta a ser o curso com a nota mais elevada, 19,6 valores, a média do único colocado nesta licenciatura na segunda fase de acesso ao ensino superior. Ponto final nesta edição às 6. Está tudo, Paulino, Sandra, atualizado no site da Renascença.
2: É isso, André. Muito obrigado. Até já.
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2: Agora são 6:04, muito bom dia. 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
2: 6:34.
1: Bom dia.
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0: 7 horas. 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
1: Muito bom dia, são agora 7 horas 6 nos Açores. À altura de sabermos quais as notícias que marcam a atualidade, vamos aos destaques. André Rodrigues, bom dia.
2: Bom dia. PSD deve optar pelo PS nas alianças necessárias, alerta do social-democrata David Justino, que em entrevista à Renascença faz duras críticas à governação de Luís Montenegro. Arranca hoje a vacinação sazonal contra a gripe e Covid-19.
1: E agora sim, André, as temperaturas hoje vão descer, vamos ter um dia de chuva e céu nublado. Falta saber quais os destaques no desporto e está aqui o João Filipe Cruz para nos contar tudo.
3: Olá, bom dia. A polémica já arrefeceu. Ao que parece, Cristiano Ronaldo e Jorge Jesus entenderam-se.
1: Vamos então às notícias, edição das 7 com André Rodrigues.
2: Começa hoje a campanha de vacinação contra a gripe e Covid-19 nas unidades do Serviço Nacional de Saúde e também nas farmácias. A novidade este ano é o alargamento da vacinação para a gripe às crianças dos 2 aos 4 anos. A presidente da Associação Nacional de Farmácias, Emma Paulino, diz que está tudo preparado para o início da vacinação.
4: As farmácias já estão a receber as vacinas e está tudo pronto para iniciarmos a campanha de vacinação gratuita. Este ano, para além da população que já vacinámos o ano passado, que era a população na faixa etária entre os 60 e os 84 anos, podemos também vacinar a população abaixo dos 60 anos que se encontra elegível de acordo com a norma da DGS, portanto que tem patologias de risco.
2: Este ano a vacina contra a Covid-19 é recomendada para maiores de 70 anos. Para a campanha que hoje começa, o SNS adquiriu mais de 2,3 milhões de doses de vacinas contra a gripe de dose normal e 369 mil doses de dose elevada. O calor e a poluição estão a provocar milhares de mortes em Portugal. De acordo com o relatório do Observatório Português da Saúde e do Ambiente, Portugal reduziu as emissões de gases com efeito de estufa e melhorou a qualidade do ar nas últimas duas décadas. Ainda assim, o calor extremo e a poluição continuam a ter consequências graves para a saúde da população. O presidente do Observatório, Luís Campos, diz que Portugal é mais vulnerável do que outros parceiros europeus por causa da localização e da população idosa.
5: A nível internacional, pensa-se que uma em cada 4 mortes deve a determinantes ambientais, mas em Portugal, por exemplo, as ondas de calor provocaram um excesso de mortes, 2.004 mortes em 2025, a poluição do ar 4.710, a poluição sonora 750.
2: Luís Campos, presidente do Observatório de Saúde e Ambiente, ouvido por Anabela Góis. A CIP prevê um abrandamento do crescimento económico. O barómetro de setembro da Confederação Empresarial de Portugal e do ISEG admite uma revisão em alta do crescimento para 2026. No entanto, a CIP alerta para sinais de desaceleração da

0: economia nos próximos meses. Luís Montenegro garante que conta com o PS para uma futura revisão da Constituição. A resposta ao secretário-geral socialista, que colocou como uma das condições para viabilizar o orçamento do Estado, que o PSD escolha o partido como parceiro para uma revisão constitucional. No Conselho Nacional da última noite, o Conselho Nacional do PSD, Montenegro não fechou, no entanto, a porta ao Chega para uma revisão constitucional. E o antigo vice-presidente do PSD, David Justino, defende que os social-democratas devem optar pelos socialistas nas alianças necessárias.
1: O PSD tem à sua esquerda, tem um adversário. E, portanto, que segue as regras. Tem à sua direita um inimigo que só consegue crescer à custa da destruição do próprio PSD.
2: Vai ter que escolher entre o adversário e o inimigo?
1: Claro.
2: E o David escolheria o adversário ou o inimigo?
1: Claramente o adversário.
0: David Justino critica duramente a atual liderança do partido. Teme que o PSD se torne a terceira força política do país. O ex-ministro da Educação e um dos braços direitos da liderança de Rui Rio diz que o PSD apenas distribui lugares pelos fiéis do Estado.
1: O PSD perdeu a sua dimensão social-democrata. O risco de se tornar a terceira força política é real. E depois transformou-se numa mera máquina de acesso ao poder e de distribuição de poder, que transformará a administração pública e o Estado numa colocação de fiéis.
0: David Justino, antigo ministro da Educação, em entrevista a José Pedro Frazão, para ler no site da Renascença. Na atualidade internacional, a Polónia suspendeu temporariamente a operação em dois aeroportos, junto à fronteira com a Ucrânia, decisão justificada com manobras de aviação militar devido a ataques russos à Ucrânia. Na atualidade desportiva, a aparente tensão entre Cristiano Ronaldo e Jorge Jesus, o capitão não treinou ontem com a equipa, situação que leva Pedro Proença à Escandinávia para uma reunião de emergência. João Filipe Cruz.
3: É bom dia. Ao que parece, os ares na seleção na Escandinávia arrefeceram lá. Durante a noite, Cristiano Ronaldo e Jorge Jesus entenderam-se, depois de o capitão ter revelado desconforto por não ter sido utilizado no jogo com a Noruega, várias conversas e uma reunião em Malmo na noite passada com o selecionador e, de acordo com a imprensa desportiva, correu bem. Como dizias, Ronaldo não treinou ontem, mas porque, de acordo com a Federação, o estádio não estava equipado para o trabalho específico que estava previsto para o avançado. Ainda assim, também, como dizias, a polémica fez com que Pedro Proença antecipasse a ida para o norte da Europa. Mais logo, às 16h, à conferência de imprensa de antevisão do embate frente à Dinamarca, e talvez tenhamos explicações de Jorge Jesus.
4: Obrigada, João. E, André, temos em destaque esta notícia de que, bom, que não é propriamente uma notícia, já o adivinhávamos, as mulheres.
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7: Depois de um fim de semana marcado pela festa de padroeiro em Oliveira Dias Mais, as celebrações de São Miguel reservaram para terça-feira, dia 29, precisamente no dia do padroeiro, a Eucaristia Solene às 9 da noite na Igreja Matriz. E esta semana traz também o regresso do Azemais Jazz and Blues. A quinta edição do festival arranca quinta-feira, dia 1, no tema. Buda Power Blues e Maria João apresentam The Blues Experience a partir das 9h30 da noite num concerto que coincide com o Dia Mundial da Música. E já podemos espreitar o restante programa do festival. A 8 de outubro atuou João Tavares Quinteto e no dia 15 Gabriela Soares apresenta-se em quarteto. No dia 18 há Ainda Ardemos, uma criação da proto-companhia com os jovens da comunidade. O encerramento está marcado para 23 de outubro com Cristina Branco e a Orquestra Jazz de Matosinhos. Antes disso, o próximo fim de semana já apresenta uma agenda bem preenchida. Na sexta-feira, dia 2, começa mais uma festa artística anual da Banda de Música de Pinheiro de Imposta, a edição número 54, que se prolonga até domingo e tem lugar na Escola Dr. José Pereira Tavares. A primeira noite começa às 9h30 com o grupo folclórico e etnográfico da ADRC Palmas, o grupo de concertinas Turma da Bola, Pedro Rodrigues e o DJ Miguel Costa. No sábado, dia 3, também às 9h30 da noite, atuam a Banda de Música de Pinheiro de Imposta e a Banda de Música Bingre Canelense. E no domingo, o último dia da festa artística, amanhã desportiva a partir das 10. Às 3 da tarde, o programa fica entregue à Escola de Música e às coletividades da Freguesia. Maria. Também na sexta-feira, o Grupo Folclórico de Sidacos recupera uma tradição com mais uma desfolhada à moda antiga. A iniciativa está marcada para as 21h no Largo da República, em Oliveira Dias Mais. No domingo, há ainda uma iniciativa solidária no Pinheiro da Imposta. A Caminhada pela Saúde começa às 9h e propõe um percurso de 5 km. A partida faz-se do Largo do Cruzeiro e a chegada será no Parque das Merendas, onde haverá comes e bebes. A inscrição custa 5€ e todo o valor angariado será doado ao IPO do Porto. Também no domingo, o núcleo do Sporting de Oliveira Dias Mães comemora 50 anos. A recepção aos convidados está marcada para as 11h30 na sede do núcleo, seguindo-se o almoço comemorativo na Casa do Torreão, em Cocujens. E no desporto, começamos pelo balanço do Azeméis Basketball Cup, disputado durante o fim de semana na Simoldes Arena. O Oliveirense venceu o torneio depois de somar duas vitórias. Na sexta-feira bateu o Jogueira por 86-70 e ontem, domingo, voltou a vencer, desta vez diante do CD Póvoa por 92-73. No outro encontro da competição, o Póvoa venceu o Jogueira por 88-68. Terminada a pré-época, agora começam os jogos a valer pontos. A Liga Betclic de basquetebol arranca no próximo sábado, dia 3, e o Oliveirense estreia-se fora de portas. A formação de Oliveira Dias Mães desloca-se a Portimão para defrontar a equipa local num encontro marcado para as 4 da tarde. 89.7.

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2: Bom dia, pessoal. Isto é uma mensagem que quero mandar a todos os bombeiros do país, principalmente ao Rio das Neves. E aqueles que tiveram, infelizmente, as mortes, os acidentes que houveram. Um grande abraço e coragem, sempre a andar, sempre, força sempre. Um abraço a toda a gente.

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1: Olá, queria ouvir sozinho Caetano Veloso para dedicar uma pessoa muito especial. Muito obrigado. Beijinho.
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0: 8 horas.
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2: Vamos saber quais são os destaques que marcam esta edição das 8. André Rodrigues, bom dia.
3: Bom dia. Falta de pagamento das rendas faz disparar os processos de despejo em Portugal. O PSD tornou-se uma mera máquina de acesso e distribuição de poder. A crítica de David Justino à liderança de Luís Montenegro.
2: E no Desporto, João Filipe Cruz, bom dia.
4: Bom dia. Não há nada que uma boa conversa não resolva. Ao que parece, Ronaldo e Jesus lá se entenderam.
2: Hoje temos um dia de chuva em todo o país, máximas de 25 para Lisboa, 21 em Faro e 26... Não, ao contrário, 21 no Porto e 26 em Faro, assim é que é. Vamos lá, à edição das 8 na Renascença com o André Rodrigues.
3: Aumentam os processos de despejo em Portugal. Nos primeiros 7 meses do ano deram entrada no balcão do arrendamento 1.550 processos, mais 5% do que no mesmo período do ano passado. Principal motivo, a falta de pagamento da renda. Atualmente um processo de despejo demora em média 10 meses. Este é um assunto que está a ser avançado esta manhã pelo Diário de Notícias. O tema das rendas é um assunto que vamos desenvolver mais daqui a pouco nesta edição às 8. Para já, saiba que 80% dos habitantes das grandes cidades consideram difícil encontrar casa a preços acessíveis. O problema é identificado pelo Barómetro das Cidades, que acaba de ser publicado pela Fundação Francisco Manuel dos Santos. E é na área metropolitana do Porto que a situação é mais difícil, como explica Patrícia Melo, a coordenadora do estudo.
5: A área metropolitana do Porto é 88%. Cidadãos que, de facto, dizem que é difícil, consideram ser difícil encontrar habitação adequada a preço razoável, sendo que este valor fica em níveis abaixo de 60%, bastante mais baixos noutras cidades mais pequenas em particular.
3: A maior parte dos inquiridos pede às autarquias que intervenham mais na expropriação de casas para colocação no mercado a preços acessíveis. O geógrafo Gonçalo Antunes concorda e dá o exemplo do que acontece no centro de Lisboa.
6: Na freguesia mais cara do país, que é a freguesia de Santo António, onde fica a Avenida da Liberdade, 25% dos alojamentos estão vagos. E é absolutamente essencial que estas casas entrem no mercado.
3: Gonçalo Antunes, geógrafo, convidado do programa da Capa à Contracapa, onde o tema foi o barómetro das cidades, que tem outra conclusão, e esta a atenção de quem nos escuta a esta hora ao volante: uma em cada 5 pessoas passa pelo menos 2 horas por dia em deslocações. Um habitante da área metropolitana de Lisboa, por exemplo, gasta 7 horas por semana no trânsito, ou seja, praticamente um dia de trabalho em cada semana. 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Arranca hoje a campanha de vacinação contra a gripe e Covid-19 no SNS e também nas farmácias. A principal novidade é o alargamento da vacinação para a gripe às crianças dos 2 aos 4 anos de idade. A presidente da Associação Nacional de Farmácias, Emma Paulino, diz que está tudo preparado para o início da vacinação.
7: As farmácias já estão a receber as vacinas e está tudo pronto para iniciarmos a campanha de vacinação gratuita. Este ano, para além da população que já vacinámos o ano passado, que era a população na faixa etária entre os 60 e os 84 anos, podemos também vacinar a população abaixo dos 60 anos que se encontra elegível de acordo com a norma da DGS, portanto que tem patologias de risco.
3: A presidente da Associação Nacional de Farmácias, Emma Paulino, ouvida por Anabela Góis. O PSD tornou-se uma mera máquina de acesso e distribuição de poder. A expressão é do antigo vice-presidente do partido, David Justino. O antigo ministro da Educação e um dos braços direitos da liderança do Rui Rio critica duramente a atual liderança do partido. Justino teme que o PSD se torne a terceira força

0: política do país.
1: PSD perdeu a sua dimensão social-democrata. O risco de se tornar a terceira força política é real. E depois transformou-se numa mera máquina de acesso ao poder e de distribuição de poder. Depois de aceder ao poder, fez os mesmos erros que já haviam sido feitos, nomeadamente transformar a administração pública e o Estado numa colocação de fiéis e, acima de tudo, transformar-se numa máquina exclusivamente de acesso e de distribuição de poder dentro do Estado.
0: Nesta entrevista, José Pedro Frazão, David Justino confessa nunca ter alimentado esperanças em Luís Montenegro e numa governação onde não reconhece qualquer desígnio reformador. Uma entrevista que poderá ler no site da Renascença. Na atualidade internacional, intensificam-se os protestos estudantis em França. Pelo menos 10 funcionários de escolas e vários alunos ficaram feridos. De acordo com o Ministério do Interior francês, 440 pessoas foram detidas. Os protestos começaram há uma semana para exigir mais professores e melhores condições nos estabelecimentos de ensino. Agora, a atualidade desportiva e João Filipe Cruz estará aparentemente sanado, diferente entre Cristiano Ronaldo e Jorge Jesus.
2: É, bom dia. Não há nada que uma boa conversa não resolva. Cristiano Ronaldo e Jorge Jesus entenderam-se. O capitão e o selecionador encontraram-se na noite passada no hotel onde estagia a seleção em Malmö, na Suécia, e de acordo com a imprensa desportiva, o encontro correu bem e a polémica esfriou. Ronaldo não escondeu o desconforto por não ter sido utilizado no jogo com a Noruega. Ontem não treinou, mas porque o estádio não tinha o equipamento adequado ao plano que já estava previsto para o capitão e, apesar de estar tudo sanado, Pedro Proença antecipou mesmo a ida para a Escandinávia. Mais logo, às 16h, há antevisão do jogo frente à Dinamarca e, a ver, vamos, explicações de Jorge Jesus.
3: O desporto com João Filipe Cruz. E, André, vamos regressar ao tema da habitação, com o caso Mari Carmen a dominar o palco mediático em Espanha, aqui ao lado. O Parlamento Português debate hoje novas regras para o arrendamento.
0: Sim, e com o Governo.
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2: Olá amigos, então gostaria de dar uma música de Diogo Pissarra, breve, para dedicar àquela que é o anjo da minha vida. Obrigado.

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2: Bom dia, Rádio Voz, Asmeja FM. Por favor, peço para ouvir a música Sol em Ti, do cantor Henrique Iglesias. A música vai para todos os ouvintes da rádio, todos os clientes do táxi. Claro. Quarta-feira, desejar um dia tranquilo, com saúde, feliz. Obrigado. Sim, é o Paulo.

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0: 9 horas.
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2: São 9 da manhã, 8 horas nos Açores. Olá, André Rodrigues. Olá. Mais uma vez, bom dia.
4: Bom dia.
2: O que é que nos contas a esta hora da informação?
4: Por causa da excessiva burocracia, centenas de vítimas de violência doméstica aguardam uma indenização do Estado. Alerta em Israel, avião que fazia a ligação entre o Dubai e Tel Aviv divergiu para a Arábia Saudita. Saiba porquê nesta edição às 9.
2: Olá, João Filipe Cruz. No Desporto, o que é que nos contas?
5: Bom dia. Seleção, véspera do jogo com a Dinamarca, à conferência de imprensa e o tema Ronaldo estará
2: bem
5: lá.
2: Claro, sim senhora, já toda a gente percebeu que hoje chove em quase todo o país. Estão 19 graus em Lisboa, 17 no Porto e temos 22 nesta altura em Faro, com muitas nuvens. As notícias na Renascença com André Rodrigues.
4: E abrir essa indicação de que Israel convocou o gabinete de emergência, um avião que viajava entre o Dubai e Tel Aviv divergiu para a Arábia Saudita. O incidente aconteceu depois de emitidos códigos de emergência, um deles relacionado com a possibilidade de se tratar de um sequestro, versão, entretanto, já negada pelo governo israelita. A bordo do avião seguiam cerca de 200 passageiros, mas estará então aparentemente afastada a hipótese de sequestro, como relata Henry Galski, o correspondente da Renascença no Médio Oriente.
6: Uma briga entre um piloto russo e um copiloto ucraniano da companhia aérea Fly Dubai dos Emirados Árabes Unidos ativou alertas em todo o sistema de segurança de Israel. O voo que fazia a rota entre Dubai e Tel Aviv foi desviado para a Arábia Saudita depois que os comandantes acionaram o código que sinaliza o sequestro da aeronave. Jatos da Força Aérea Israelita chegaram a descolar em direção ao avião de passageiros e o primeiro-ministro Benjamin Netanyahu e o ministro da Defesa Israel Katz passaram a receber atualizações sobre o episódio. O avião aterrou na Arábia Saudita com mais de 150 passageiros israelitas. Israel e Arábia Saudita não mantêm relações diplomáticas.
4: O relato de Henry Galski, o correspondente da Renascença no Médio Oriente, um aparente incidente entre pilotos, levou então esta manhã à aterragem de emergência de um avião que fazia a ligação entre Dubai e Tel Aviv. O aparelho divergiu para a Arábia Saudita com cerca de 200 passageiros a bordo. Estará aparentemente afastada a hipótese de sequestro. Benjamin Netanyahu, através das suas redes sociais, acaba de dizer que a situação está sob controle. Um morto e um ferido num ataque ucraniano à região russa de Bryansk, junto à fronteira com a Ucrânia. Do lado ucraniano, Moscovo diz ter lançado uma ofensiva de grande escala contra Kiev e outras regiões. De acordo com a Rússia, foram atingidas infraestruturas energéticas, um centro de comunicações na capital e o porto de Izmail, usado, de acordo com Moscovo, para receber combustível e material militar. Por cá, mais de 1.900 pessoas foram detidas e meia tonelada de droga apreendida nos primeiros 7 meses do ano. É o que revela um comunicado da PSP, que anuncia mais de 5.500 apreensões entre janeiro e julho, num total de mais de 380 quilos de cannabis, mais de 100 quilos de cocaína, mais de 25 quilos de heroína e cerca de 5.500 unidades de ecstasy. Centenas de vítimas de violência doméstica e de crimes violentos estão à espera de uma indenização do Estado. A Comissão de Proteção às Vítimas de Crimes admite que, por falta de meios, não consegue cumprir o prazo legal de um mês para analisar os pedidos. Em declarações ao podcast Direito à Justiça, o Presidente da Comissão, Carlos Farinha, defende a criação de uma task force e de mais meios para solucionar rapidamente este problema.
7: Estão pendentes algumas centenas de situações. São mais situações pendentes no final de 2025 do que eram em 2024. Eu queria tentar que no final de 2026 houvesse menos situações pendentes do que em 2025. Nem que fosse apenas menos uma, mas que pudéssemos começar a recuperar. E precisamos de um reforço substancial.

0: social, dessa tal lógica da task force.
1: O Presidente da Comissão de Proteção às Vítimas de Crime, Carlos Farinha, em declarações ao podcast Direito à Justiça, parceria da Renascença com a Ordem dos Advogados, o novo episódio já está nas plataformas habituais. Na atualidade desportiva, estamos na véspera do confronto entre Portugal e Dinamarca, terceira jornada da Liga das Nações, e João Filipe Cruz estará resolvida a tensão entre Cristiano Ronaldo e Jorge Jesus.
2: É, bom dia. E como estamos na véspera, estamos todos à espera da conferência de imprensa de mais logo, do embate, desse embate frente à Dinamarca. Está marcada para as 16h. Jorge Jesus e um jogador vão antever o encontro e com certeza que a polémica com Cristiano Ronaldo vai estar em cima da mesa. O capitão não escondeu descontentamento por não ter sido utilizado frente à Noruega. De acordo com a imprensa desportiva, ontem à noite, no hotel em Malmo, onde estagia a nossa seleção, Ronaldo e Jesus conversaram e ficou tudo resolvido. Certo é que Pedro Proença seguiu mais cedo, ontem, para a Escandinávia, por causa do ambiente na seleção, e não vai estar em São Miguel para o jogo dos sub-21. A equipa de Luís Freire joga hoje com Gibraltar às 8 da noite. Se vencer, apura-se para o Campeonato da Europa da categoria.
3: Até já, João e André. Vamos retomar agora uma entrevista que está em destaque nesta manhã, de David Justino. O que é que temos para ouvir a esta hora?
1: Bem, uma entrevista em que o antigo vice-presidente do PSD diz que o partido se tornou numa mera máquina de acesso e distribuição de poder. O ex-ministro da Educação, que foi também um dos braços direitos da liderança de Rui Rio...
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6: Depois de um fim de semana marcado pela festa de padroeiro em Oliveira Dias Mais, as celebrações de São Miguel reservaram para terça-feira, dia 29, precisamente no dia do padroeiro, a Eucaristia Solene às 9 da noite na Igreja Matriz. E esta semana traz também o regresso do Azeméis Jazz and Blues. A quinta edição do festival arranca quinta-feira, dia 1, no tema. Buda Power Blues e Maria João apresentam The Blues Experience a partir das 9:30 da noite num concerto que coincide com o Dia Mundial da Música. Já podemos espreitar o restante programa do festival. A 8 de outubro atuou João Tavares Quinteto e no dia 15 Gabriela Soares apresenta-se em quarteto. No dia 18 há Ainda Ardemos, uma criação da proto-companhia com jovens da comunidade. O encerramento está marcado para 23 de outubro com Cristina Branco e a Orquestra Jazz de Matosinhos. Antes disso, o próximo fim de semana já apresenta uma agenda bem preenchida. Na sexta-feira, dia 2, começa mais uma festa artística anual da Banda de Música de Pinheiro de Imposta, a edição número 54, que se prolonga até domingo e tem lugar na Escola Dr. José Pereira Tavares. A primeira noite começa às 9:30, com o grupo folclórico e etnográfico da ADRC Palmas, o grupo de concertinas Turma da Bola, Pedro Rodrigues e o DJ Miguel Costa. No sábado, dia 3, também às 9:30 da noite, atuam a Banda de Música de Pinheiro da Imposta e a Banda de Música Bingre Carnelense. E no domingo, o último dia da festa artística, há manhã desportiva a partir das 10. Às 3 da tarde, o programa fica entregue à Escola de Música e às coletividades da freguesia. Também na sexta-feira, o grupo folclórico de Sidacos recupera uma tradição com mais uma desfolhada à moda antiga. A iniciativa está marcada para as 9 da noite no Largo da República, em Oliveira Dias Mais. No domingo, há ainda uma iniciativa solidária no Pinheiro da Imposta. A caminhada pela saúde começa às 9 da manhã e propõe um percurso de 5 km. A partida faz-se do Largo do Cruzeiro e a chegada será no Parque das Merendas, onde haverá comes e bebes. A inscrição custa 5€ e todo o valor angariado será doado ao IPO do Porto. Também no domingo, o núcleo do Sporting de Oliveira Dias Mães comemora 50 anos. A recepção aos convidados está marcada para as 11:30 da manhã na sede do núcleo, seguindo-se o almoço comemorativo na Casa do Torreão, em Cocujens. E no desporto, começamos pelo balanço do Azeméis Basketball Cup, disputado durante o fim de semana na Simoles Arena. O Oliveirense venceu o torneio depois de somar duas vitórias. Na sexta-feira bateu o Jogueira por 86-70 e ontem domingo voltou a vencer, desta vez diante do CD Póvoa por 92-73. No outro encontro da competição, o Póvoa venceu o Jogueira por 88-68. Terminada a pré-época, agora começam os jogos a valer pontos. A Liga Betclic de basquetebol arranca no próximo sábado, dia 3, e o Oliveirense estreia-se fora de portas. A formação de Oliveira Dias Mães desloca-se a Portimão para defrontar a equipa local num encontro marcado para as 4 da tarde. 89.7.
7: Bom dia. Sou.

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2: Bom dia, queria dedicar Miguel Gameiro, é preciso, às meninas do acabamento, é a Leotista. Obrigado.

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2: Sou apaixonado demais por vocês, tá? Quem souber cantar.

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2: Bom dia, sou Costa de Costa para a Madeira. Queria ouvir uma música de Daddy Yankee no tema Aditiva para dedicar a todos os ouvintes, você do rádio, aos meus filhos e ao restante de família. Obrigado e bom dia.

0: 9:57. 9:57.
1: Bom dia. 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

0: 10 horas. A seguir, o essencial das notícias de âmbito nacional. 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
5: Muito bom dia, são 10 horas 9 nos Açores. Bom dia, André Rodrigues.
6: Olá, bom dia, Zé.
5: Vamos aos títulos desta edição.
6: Inquilinos esperam um chumbo da lei do arrendamento. O debate no Parlamento está marcado para esta tarde. Nesta edição, as mais recentes informações do incidente que forçou a aterragem de um avião que fazia a ligação entre o Dubai e Tel Aviv.
5: Hoje é dia de chuva em todo o país, mais forte durante a manhã no norte e centro, onde pode também haver trovada. Ao longo da tarde, o tempo começa a melhorar. No sul, a chuva prolonga-se um pouco mais e pode ser mais intensa até ao meio da tarde. Edição das 10 agora.
6: Situação controlada é desta forma que o primeiro-ministro israelita se refere ao incidente que esta manhã levou à aterragem de emergência de um avião que fazia a ligação entre o Dubai e Tel Aviv. O aparelho divergiu para a Arábia Saudita depois de um desentendimento entre os dois pilotos, um russo e um ucraniano. A bordo seguiam cerca de 200 passageiros. Henri Gals, que é o correspondente da Renascença no Médio Oriente. Henri, bom dia. Que outras informações tens disponíveis nesta altura?
7: Bom dia, André. Segundo o comunicado divulgado pelo gabinete do primeiro-ministro Benjamin Netanyahu, o incidente está sob controle e todas as medidas estão a ser tomadas para o retorno seguro dos passageiros israelitas a Israel. Informação que obtive aqui com as nossas fontes. Em relação ao que se passou no interior do avião, todas as hipóteses e possibilidades ainda estão a ser verificadas. Um passageiro israelita disse que o piloto foi esfaqueado. Segundo essa pessoa, o avião ficou fora de controle por alguns minutos. A companhia aérea Fly Dubai se pronunciou de forma oficial. Diz o comunicado, o avião aterrou em segurança, a empresa enviará uma aeronave substituta para levar os passageiros de volta a Israel.
6: Henri Galski, obrigado, correspondente da Renascença no Médio Oriente, e os mais recentes detalhes deste incidente com o avião que fazia a ligação entre o Dubai e Tel Aviv. É um tema desenvolvido no site da Renascença. Por cá, os inquilinos esperam o chumbo das novas regras para o arrendamento que o Parlamento debate esta tarde. O Governo propõe uma flexibilização do mercado, facilitando os despejos para aumentar a oferta de casas. À Renascença, o presidente da Associação de Inquilinos Lisbonenses diz que as novas regras diminuem os direitos de quem arrenda casa. Pedro Ventura fala numa verdadeira lei dos despejos.
8: Nós estamos a chamar, de facto, as medidas que pretendem ser aprovadas hoje a uma lei dos despejos. Nós estamos a falar numa tentativa legislativa que, de facto, em vez de resolver o problema do arrendamento em Portugal, aquilo que vai fazer é agravar e diminuir aquilo que são os direitos dos inquilinos. Estamos a falar de propostas que têm uma pendência claramente muito mais favorável aos proprietários do que propriamente aos inquilinos.
6: Pedro Ventura, da Associação de Inquilinos Lisbonenses, ouvido por Hugo Monteiro, o debate no Parlamento sobre a lei do arrendamento está marcado para as 14h30 da tarde. David Justino acusa o atual PSD de ser uma mera máquina de acesso e distribuição de poder. Em entrevista à Renascença, o antigo ministro social-democrata da Educação faz duras críticas à liderança de Luís Montenegro e admite que o PSD enfrenta o risco de tornar-se a terceira força política.
9: O PSD perdeu a sua dimensão social-democrata. O risco de se tornar a terceira força política é real. E depois transformou-se numa mera máquina de acesso ao poder e de distribuição de poder, que transformará a administração pública e o Estado numa colocação de fiéis.
6: Certo de uma entrevista de David Justino ao jornalista José Pedro Frazão, é Zé e Azizé, uma entrevista em destaque no site da Renascença, onde estão atualizadas todas as notícias mais relevantes desta quarta-feira.
5: É isso.
10: Obrigada.
5: Foi a edição das 10 com o André Rodrigues. Agora 10 horas 4 minutos.
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1: Olá, Aziz, é bom dia.
2: Olá,
1: bem-vinda.
2: Bom dia, obrigada.
1: Olha, Aziz, eu tenho que dizer uma coisa. A Aziz está aqui a trabalhar comigo há 2 semanas e já está a usar óculos.
2: Duas semanas? Não? Estamos há mais tempo. Duas semanas? Sim. Que falta de respeito pelo meu trabalho aqui. Já estou a utilizar óculos, é verdade. Hoje é o meu primeiro dia de emissão com óculos porque descobri que tenho.
1: Agora é que isto vai começar a correr bem.
2: Agora é que eu vou começar a ler bem as coisas. Estou a ver tudo muito bem.
1: Eu vi logo que faltava qualquer coisa.
2: Portanto, agora sim, isto vai dar certo. Portanto, prepare-se.
1: Muito
2: está bem,
1: está bem. Vamos ver. Olha, quero só fazer aqui um desabafo.
2: Então.
1: Porque muitas pessoas queixam-se disto e aconteceu-me ontem a mim. Que é, lavei o carro, começou a chover.
2: Ah,
1: automaticamente.
2: Eu por acaso estava a estranhar tu ainda não te teres queixado da chuva. Porque quando começa a chover, as pessoas têm que se queixar imenso. Ai, está a chover, que horror.
1: Eu passei meses sem lavar o carro. Lavei, choveu.
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2: Olá, bom dia. É a Marisa da Conte Antuã e queria dedicar a música da Surtada à minha colega Joana da Conte Antuã. Beijinhos!

0: 10 e 12.
1: Bom dia.
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4: Bom dia, eu, Paulo Pilega, quero dedicar a música do Henrique Iglesias, Errol, aos amores da minha vida, Cinda e Paulinho. 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

0: 10 e 42.
1: Bom dia.
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0: Passou um pouco mais e pode ser mais intensa até meio da tarde.
1: Vai começar agora a edição das 11.
2: Os inquilinos esperam o chumbo das novas regras para o arrendamento que o Parlamento debate esta tarde. O Governo propõe uma flexibilização do mercado, facilitando os despejos para aumentar a oferta de casas. À Renascença, o Presidente da Associação de Inquilinos Lisbonenses diz que as novas regras diminuem os direitos de quem arrenda casa. Pedro Ventura fala numa verdadeira lei dos despejos.
3: Nós estamos a chamar, de facto, às medidas que pretendem ser aprovadas hoje, uma lei dos despejos. Nós estamos a falar numa tentativa legislativa que, de facto, em vez de resolver o problema do arrendamento em Portugal, aquilo que vai fazer é agravar e diminuir aquilo que são os direitos dos inquilinos. Estamos a falar de propostas que têm uma tendência claramente muito mais favorável aos proprietários do que propriamente aos inquilinos.
2: O presidente da Associação de Inquilinos Lisbonenses diz que as novas regras não vão resolver o problema da habitação nem do arrendamento. O tema é debatido na Assembleia da República a partir das 14h30. Centenas de vítimas de violência doméstica e de crimes violentos à espera de uma indenização do Estado. A Comissão de Proteção às Vítimas de Crimes admite que, por falta de meios, não consegue cumprir o prazo legal de um mês para analisar os pedidos. Em declarações ao podcast Direito à Justiça, o presidente da Comissão, Carlos Farinha, defende a criação de uma unidade especial e mais meios para a rápida solução do problema.
4: Estão pendentes algumas centenas de situações. São mais situações pendentes no final de 2025 do que eram em 2024. Eu queria tentar que no final de 2026 houvesse menos situações pendentes do que em 2025. Nem que fosse apenas menos uma, mas que pudéssemos começar a recuperar. E precisamos de um reforço substancial dessa tal lógica da task force.
2: O presidente da Comissão de Proteção às Vítimas de Crimes, em declarações ao podcast Direito à Justiça, parceria da Renascença com a Ordem dos Advogados. O novo episódio está já nas plataformas habituais. Situação controlada é o que garante o primeiro-ministro israelita em relação ao incidente que esta manhã levou à aterragem de emergência de um avião que fazia a ligação entre Dubai e Tel Aviv com 200 passageiros. O aparelho divergiu para a Arábia Saudita depois de um alegado desentendimento entre pilotos. É um tema que está desenvolvido no site da Renascença. A sinergia que permitiu a recuperação da catedral de Notre-Dame, em Paris, deveria ser o padrão de atuação em todas as instituições. São palavras do Papa esta manhã, durante a audiência geral no Vaticano. Leão XIV fez o balanço da viagem à França ao eleger a reconstrução de Notre-Dame como chave de leitura para uma visita pastoral que resumiu na palavra renascimento. O Papa destaca a cooperação entre Igreja e Estado para a recuperação depois do incêndio de há 7 anos.
5: Quel disastro ha provocato una reazione positiva.
6: Aquele desastre suscitou uma resposta positiva a todos os níveis. O seu restauro serviu de testemunho do potencial de colaboração entre a Igreja, o Estado, as instituições públicas e a sociedade civil. Tal sinergia em prol do bem comum deveria ser o padrão de atuação para as instituições, forças políticas e sociais e para todos aqueles que detêm responsabilidades cívicas e económicas.
2: O Papa Leão XIV, na audiência geral desta quarta-feira, durante a qual apelou ao diálogo e ao fim das hostilidades na Etiópia. Para fechar, Zé e Azizé, deixem-me recordar que arranca hoje a campanha de vacinação contra a gripe e a Covid-19 no SNS e nas farmácias. A principal novidade é o alargamento da vacinação para a gripe às crianças dos 2 aos 4 anos de idade. Este ano a vacina contra a Covid-19 é recomendada para maiores de 70 anos.
1: Ah, então pronto.
0: Ainda... Bora, Zé.
1: Este ano ainda não. talvez para o ano já. Adeus, Vítor. Até já. 11h04, a seguir, Messi, Lola Young.
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0: Bom dia. Sou.

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2: Olá, quero ouvir uma música da Adele para dedicar às funcionárias da EPA, em especial à Andreia e à Sandra. Quero dedicar também à Márcia e à Ana e ao meu marido.

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1: Bom dia, Caimas Mechie. Sou Álvaro Oliveira. Quero dedicar esta música ao mais chumelo amor da minha vida. Beijinhos, amor.

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5: O anjo do Senhor anunciou a Maria.
6: E ela concebeu do Espírito Santo.
5: Ave Maria.

0: rogai por nós, Santa Mãe de Deus,
1: para que sejamos dignos das promessas de Cristo.
0: Oremos. Infundi, Senhor, a vossa graça em nossas almas, para que nós, que pela anunciação do anjo, conhecemos a encarnação de Cristo, vosso Filho, pela sua paixão e morte na cruz, e com a intercessão da bem-aventurada Virgem Maria, alcancemos a glória da ressurreição. Por Cristo, Senhor nosso.
1: Amém.
0: Glória ao Pai, e ao Filho, e ao Espírito Santo.

0: Passam 3 minutos do meio-dia, vamos aos destaques desta edição. Vítor Mesquita.
1: Preço dos combustíveis a puxar pela inflação, 3,6% em setembro. O Presidente da República exige que a Europa tome medidas para responder ao aumento do custo de vida.
0: Está no ar a edição do meio-dia.
1: É o valor mais alto desde agosto de 2023. A inflação terá acelerado em setembro para os 3,6%, é o que indica a estimativa rápida do Instituto Nacional de Estatística. São mais 0,3 pontos percentuais em relação ao mês anterior. Aumento de preços provocado pela subida dos combustíveis no mês em que os preços do petróleo negociaram acima dos 100 dólares por barril. E o Presidente da República exige que a Europa tome medidas para fazer face ao aumento do custo de vida. António José Seguro discursou na última hora em Estrasburgo, na sessão plenária da Assembleia Parlamentar do Conselho da Europa, e pediu medidas concertadas entre Estados-membros, para além dos apoios internos de cada governo.
2: Não é central uma resposta à subida do custo de vida provocado pelo aumento do preço do petróleo, causado pelo conflito no Estreito de Hormuz. Há pessoas e empresas a passar por dificuldades. O problema é comum a vários países. A Europa deve trabalhar numa resposta comum e articulada com as respostas nacionais. A justiça social, o acesso à habitação, o emprego digno e a igualdade de oportunidade são condições para que cada pessoa possa construir o seu projeto de vida.
1: Seguro defendeu ainda o controlo credível de fronteiras, referindo que isso não é incompatível com a dignidade humana e o acolhimento de migrantes. O Presidente da República pede ainda atenção ao tema da demografia e de apoios aos mais velhos, apelando à solidariedade entre gerações. Os inquilinos esperam o chumbo das novas regras para o arrendamento que o Parlamento debate esta tarde. O Governo propõe uma flexibilização do mercado, facilitando os despejos para aumentar a oferta de casas. À Renascença, o Presidente da Associação de Inquilinos Lisbonenses diz que as novas regras diminuem os direitos de quem arrenda casa. Pedro Ventura fala numa verdadeira lei dos despejos. O ex-ministro da Educação, David Justino, chumba a reforma do setor preparada por Fernando Alexandre. Em entrevista à Renascença, o antigo responsável pela pasta sublinha que houve demasiados custos e uma má avaliação de risco na polémica digitalização dos exames do ensino secundário.
3: Eu não faria aquela reforma, ou seja, não faria aquela mudança de digitalização das coisas. Das duas, uma, ou digitalizava tudo, em especial começando pelo nono ano e não pelo décimo segundo, décimo primeiro, décimo segundo. Agora, ficar a meio do caminho é a pior coisa que pode acontecer. Apenas digitalizar os conteúdos tem um custo enorme. E os ganhos, pelos vistos, não foram suficientes. Qualquer reforma que se possa fazer isso, eu tenho que ponderar o seguinte. Qual é o custo que eu tenho? Qual é o risco que eu antecipo? E qual é o ganho que eu obtenho?
4: Para si não valeu a pena a reforma?
3: Não, não valeu. Teve demasiados custos e, acima de tudo, lidou com riscos que toda a gente sabia que podiam ser aproveitados por quem não quer a reforma.
1: Em entrevista ao jornalista José Pedro Frazão, David Justino considera ainda que a reforma orgânica encetada por Fernando Alexandre provocou esvaziamento de massa crítica no Ministério. O chefe de gabinete do Ministro das Infraestruturas e Habitação, Gustavo Madeira, acaba de ser nomeado presidente do Instituto da Mobilidade e Transportes, o IMT, no mesmo dia em que é exonerado do cargo no Governo. A decisão consta hoje em Diário da República, com efeito a partir

0: A partir de amanhã, 1 de outubro. Tudo para conferir, Zé Miazizé, no site da Renascença.
1: Ok, foi a edição do meio-dia. Vítor Mesquita.
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1: Depois de um fim de semana marcado pela festa de padroeiro em Oliveira Dias de Mais, as celebrações de São Miguel reservaram para terça-feira, dia 29, precisamente no dia do padroeiro, a Eucaristia Solene às 9 da noite na Igreja Matriz. E esta semana traz também o regresso do Azemais Jazz and Blues. A quinta edição do festival arranca quinta-feira, dia 1, no tema. Buda Power Blues e Maria João apresentam The Blues Experience a partir das 9:30 da noite num concerto que coincide com o Dia Mundial da Música. E já podemos espreitar o restante programa do festival. A 8 de outubro atua o João Tavares Quinteto e no dia 15 Gabriela Soares apresenta-se em quarteto. No dia 18 há Ainda Ardemos, uma criação da Proto-Companhia com os jovens da comunidade. O encerramento está marcado para 23 de outubro com Cristina Branco e a Orquestra Jazz de Matosinhos. Antes disso, o próximo fim de semana já apresenta uma agenda bem preenchida. Na sexta-feira, dia 2, começa mais uma festa artística anual da Banda de Música de Pinheiro da Imposta, a edição número 54, que se prolonga até domingo e tem lugar na Escola Dr. José Pereira Tavares. A primeira noite começa às 9:30 com o grupo folclórico e etnográfico da ADRC Palmas, o grupo de concertinas Turma da Bola, Pedro Rodrigues e o DJ Miguel Costa. No sábado, dia 3, também às 9:30 da noite, atuam a Banda de Música de Pinheiro da Imposta e a Banda de Música Bingre Canelense. E no domingo, o último dia da festa artística, há manhã desportiva a partir das 10. Às 3 da tarde, o programa fica entregue à Escola de Música e às coletividades da freguesia. Também na sexta-feira, o grupo folclórico de Sidacos recupera uma tradição com mais uma desfolhada à moda antiga. A iniciativa está marcada para às 9 da noite no Largo da República, em Oliveira Dias de Mais. No domingo, há ainda uma iniciativa solidária no Pinheiro da Imposta. A caminhada pela saúde começa às 9 da manhã e propõe um percurso de 5 km. A partida faz-se do Largo do Cruzeiro e a chegada será no Parque das Merendas, onde haverá comes e bebes. A inscrição custa 5€ e todo o valor angariado será doado ao IPO do Porto. Também no domingo, o núcleo do Sporting de Oliveira Dias de Mães comemora 50 anos. A recepção aos convidados está marcada para as 11:30 da manhã na sede do núcleo, seguindo-se o almoço comemorativo na Casa do Torreão, em Cocujães. E no desporto, começamos pelo balanço do Azemais Basketball Cup, disputado durante o fim de semana na Simoles Arena. O Oliveirense venceu o torneio depois de somar duas vitórias. Na sexta-feira bateu o Jogueira por 86-70 e ontem, domingo, voltou a vencer, desta vez diante do CD Póvoa, por 92-73. No outro encontro da competição, o Póvoa venceu o Jogueira por 88-68. Terminada a pré-época, agora começam os jogos a valer pontos. A Liga Betclic de basquetebol arranca no próximo sábado, dia 3, e o Oliveirense estreia-se fora de portas. A formação de Oliveira Dias Mais desloca-se a Portimão para defrontar a equipa local num encontro marcado para as 4 da tarde. 89.7. A ver...

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1: Olá, boa tarde, aqui é a Bruce Pindel. Queria dedicar a Ed Sheeran, Shape of You, para a minha filha Renata, para a minha cunhada Letras e para a minha afilhada Marta. Obrigada.

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2: Para todo o auditório da Voz do Caima, equipa, em especial para as minhas miúdas, a música dos Amor Eletro, Juntos Somos Mais Fortes.

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1: Termina o mês de setembro, o outono entra-nos pela casa adentro e no correio é só faturas a caírem em cascata.
0: Acaba o mês de setembro com a carteira no choro. Por mais contas de que me lembro, só rindo é que se ganha o ouro.
2: Ora, ouçam esta. Estavam duas VIPs do Jet Set a comprar os seus relógios.
3: Olha, Rica, o meu custou 6 mil euros. Que tal, Rica?
4: Ah, que porcaria de relógio, Rica. Olha que o meu custou 20 mil euros.
2: Passa um pobre diabo e diz...
5: Oda, oda, o meu relógio só custou 3 euros e é muito mais avançado do que esses, ora.
4: Mais avançado?
5: Pois é, agora comparem lá. O meu vai ou não vai 10 minutos mais avançado do que os vossos, hein?
3: O compadre sabia que os membros do Estado e respectivos serviços trocam de carro, mesmo quando os carros ainda estão em bom estado.
6: Não sabia, mulher, mas já calculava, por acaso. Bem, isso revela bem o estado em que o Estado está. Cá para mim, por exemplo, se fosse secretário adjunto com qualquer secretário de Estado, só andava em carros em ótimo estado, novos e com muitos cavalos. E trocava de carro sempre que os cavalos estivessem cansados, porque eu não sou a pessoa para viajar em carros de cavalos cansados. Coitados dos cavalos, já estão.
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16: Ele assaltou a bomba de gasolina, mas não foi por mal.
1: Mas o rapaz tem má sina e acabou no tribunal.
17: O réu sabe porque é que foi presente a este tribunal?
18: Uma injustiça muito injusta, senhora doutora juíza.
17: Não vale a pena negar, porque os assaltos que fez a diversos postos revendedores de combustíveis foram quase todos gravados em vídeo, sendo fácil a identificação de si próprio como sendo você mesmo.
18: Uma injustiça muito injusta, senhora doutora juíza. Eu vou pôr um processo aos autores desses vídeos, porque eu tenho direito à minha privacidade e à defesa da minha imagem.
1: O meu constituinte não deixa de ter alguma razão. Esses vídeos só podem ser cassetes piratas absolutamente clandestinas, em que a imagem do meu cliente é aproveitada sem autorização do próprio.
17: Mal, mal, mal, mal, mal. Não me diga que o senhor advogado foi na conversa deste criminoso.
18: Ai, que injustiça mais injusta, senhora doutora juíza. Criminoso eu? Eu sou apenas um guerrilheiro do ELCPG. Sou um Robin dos Bosques do Exército da Luta contra o Preço da Gasolina. Viva o ELCPG! Viva!
1: Como vê, as ações do meu constituinte não são criminosas, mas sim políticas. Os assaltos praticados pelo meu cliente mais não foram do que manifestações de repúdio pelo preço da gasolina.
17: Isso não serve de atenuante, porque se toda a gente aceita o preço e paga, o réu é apenas uma minoria menor sem qualquer direito especial.
18: É uma injustiça muito injusta, porque o dinheiro que eu retirava lá dos postos de venda de gasolina acabava por voltar para lá, quando eu tinha que meter gasolina no meu carro. Era troca por troca e dá cá, toma lá.
17: Silêncio! O réu vai condenado em 10 anos. 10 anos, percebeu? Tem alguma coisa a dizer? Também acha que é uma injustiça muito injusta, acha?
18: Nem por isso, senhora doutora juíza. Ainda fica um saldo de 90 anos a meu favor, porque o ladrão que rouba a ladrão tem 100 anos de perdão.
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20: Os treinadores de futebol são cada vez mais exigentes. O Chutecas, defesa central do Futebol Clube, gira a bola que o diga.
21: Olha, credo, eu cheguei, pá. Olha, venho aqui todo partido. Sim? E feito em cacos. Ai, ai, o treino foi mesmo duríssimo. Estou cheio de tosse. Este novo treinador é cada vez mais exigente, pá.
22: Olha, mas és tu, ai. Meu Deus, parece que estou a sonhar. Mas já, já.
21: Já, pois, sim. Já, pois. É. Ai, o Chique, olha. E pelos vistos estavas à minha espera. E, pá, assim para receber toda nua, só batendo.
22: É que... estou cheio de calor.
21: Cheio de calor, é? Aguanta-te aí. Oh, filha. Que louco me frio.
22: Olha, ai, deve ser do aquecimento central.
21: Do aquecimento central. Sim. Pois é. Olha, ainda bem que eu venho mais morto que vivo. Olha para isto. E tu ainda achas que eu venho ser, hein? Estou mais do que arrependido de ter ido para jogador de futebol. É o que eu te digo. Olha, se eu soubesse que os treinos este ano iam ser assim, olha, tinha ido para as obras.
22: Oh, querido, mas eu não te esperava tão cedo. Desculpa estar assim toda nua, mama, mas olha, de facto, é só por causa do aquecimento central.
21: Filha. Bem, ó filha. Agora penso o que são quatro horas ao frio, a correrem, a saltarem, a fazer ginástica, até aos encontros, imagina tu, e levantar peso, etc, etc, mas etc, não é? Bem, olha só, te digo, mas não dizes nada.
22: Não.
21: Aquele mister deve ser, mas é maluco da cabeça e dá-nos cabo do corpinho todo, é?
22: Realmente, ultimamente tem sentido que tu andas mesmo derreado do todo. Ou melhor, não tenho sentido nada.
21: Ó filha, pelo amor de Deus. Olha, tens de ter paciência. Deixa lá, filha. Nas próximas semanas eu arranjo uma lesão e fico cá em casa o resto do campeonato. Ou até mais. Bem, pronto, já te expliquei tudo agora. Bem, deixa-me pendurar o fato de treino.
22: Não,
21: essa agora. É sempre no roupeiro que eu penduro o fato de treino.
0: não ia perder de vista nenhum dos meus jogadores, fosse lá onde fosse, não disse...
21: Mas isto assim também já é demais. O mister aqui em casa, hein? E mais, porquê que a minha mulher está toda nua?
0: Ela não lhe disse que foi por causa do aquecimento central.
21: Do aquecimento central? Depois disto, até aí depois.
0: Então, e depois a meu pedido, ela ficou toda nua.
21: O quê?
0: Oh, homem, você tem que perceber que eu preciso saber todos os pormenores das vossas vidas, incluindo a vida íntima e sexual. Precisava saber se você tinha uma mulher devidamente satisfatória e nas devidas e completas condições. Assim, aproveitei o pretexto do calor do aquecimento central para examinar todos os pormenores. Estás a perceber ou não estás, não?
21: Aguenta aí os cavalos, oh, mister. Aguenta aí. Não, eu não estou a perceber mesmo nada. A minha vontade é dar com a cabeça contra as paredes, hein?
0: Isso. Dá lá cabeçadas contra as paredes, porque tu precisas mesmo de fortalecer o teu jogo de cabeça. Vá, começa lá. 1, 2, cabeçada. 1, 2, cabeçada.
21: Mister, desculpa lá, é melhor usar o apito, mister. É que os exercícios são sempre com a pita dela. Sempre com a pita dela.
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27: Oh, compadre! Aquele espantalho que o compadre pôs ali no meio da sua sementeira com a cara do ministro das Finanças tem dado resultado!
28: Oh, com resultadão, compadre! Desde que eu pus ali aquele espantalho com a cara do ministro das Finanças, os pássaros apanharam tamanho susto que até já vieram devolver as sementes que tinham roubado na semana passada.
27: O que é que se passa, senhor polícia?
29: O que se passa, pergunto eu. Então a senhora virou sem fazer qualquer sinal.
27: Ah, desculpe lá, senhor polícia, mas tenho um sinal avariado. Olha, e agora mesmo mandar arranjá-lo.
29: Então, e não podia ter feito sinal com o braço, não?
27: O quê? Pôr o braço fora do carro aqui nesta zona? Mas, senhor guarda, desculpe, mas estas pulseiras e estes anéis custaram-me imenso a ganhar.
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31: 13 horas.
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33: Meio-dia nos Açores. Vamos atualizar as notícias. Já cá está o Vítor Mesquita. Vítor, boa tarde.
34: Boa tarde, Paulo.
33: O que destacas a esta hora?
34: Aumento do custo de vida. Presidente da República pede medidas europeias de apoio. Mais à frente, as críticas de David Justino às reformas do atual Ministro da Educação.
33: Arranque da tarde de quarta-feira com 12 graus na Guarda, 18 graus no Porto. Lisboa está com 20, Faro 26, Funchal 27. Notícias, o país e o resto do mundo em destaque à hora certa com o Vítor Mesquita.
34: Corrigida a informação de que um segundo voo da Fly Dubai teria sido divergido esta manhã. De acordo com a agência Reuters, um aparelho que descolou do Dubai em direção a Tel Aviv teria sofrido uma alteração de rota. Ter-se-á tratado, contudo, de acordo com a imprensa israelita, de um erro com origem numa falha nos sites de rastreamento de voos. A situação está normalizada. Já sobre o avião divergido esta manhã, as autoridades israelitas acreditam que pode estar em causa um possível ato terrorista, como explica o correspondente da Renascença no Médio Oriente, Henry Galski. Israel.

0: como parte de um treinamento, e foi esta tripulação que assumiu o controlo da aeronave.
1: Henrique Galski, a Renascença no Médio Oriente, é um tema que está também desenvolvido no site da Renascença. Admite que pode ir até ao fim, o primeiro-ministro britânico volta a não afastar a possibilidade de um regresso do Reino Unido à União Europeia. Em entrevista à BBC, Andy Burnham conclui que o Brexit fez mais mal do que bem e recorda o que dizem os estudos de opinião para sublinhar que é preciso definir um rumo para a próxima década.
2: Podemos ficar como estamos, essa é uma opção, se as pessoas considerarem que é a solução certa. Ou podemos ir até ao fim. Há claramente opções que precisam de ser discutidas. Temos de analisar o que pode ser feito e quais são as vantagens e desvantagens. O que estou a dizer é que não basta deixar esta questão em suspenso. Temos que ser claros sobre o rumo que queremos para o Reino Unido na próxima década. Pedi às pessoas que se juntassem a mim. O país não pode ter outra década como aquela que tivemos, marcada por demasiada indecisão. Sou muito claro e vou dizê-lo sem rodeios. O Brexit fez mais mal do que bem. Creio que cerca de 60% dos britânicos concordam. Portanto, o que vamos fazer em relação a isso?
1: Ser ou não ser parte da União Europeia é a questão relançada por Andy Burnham, o primeiro-ministro britânico, em entrevista à BBC. O Presidente da República exige que a Europa tome medidas para enfrentar o aumento do custo de vida. Em Estrasburgo, na sessão plenária da Assembleia Parlamentar do Conselho da Europa, António José Seguro pede medidas concertadas entre Estados-membros para além dos apoios internos de cada governo.
3: Não é central uma resposta à subida do custo de vida provocado pelo aumento do preço do petróleo, causado pelo conflito no Estreito de Hormuz. Há pessoas e empresas a passar por dificuldades. O problema é comum a vários países. A Europa deve trabalhar numa resposta comum e articulada com as respostas nacionais. A justiça social, o acesso à habitação, o emprego digno e a igualdade de oportunidades são condições para que cada pessoa possa construir o seu projeto de vida.
1: O Presidente da República, António José Seguro, esta manhã em Estrasburgo, no dia em que se fica a saber que a inflação terá acelerado em setembro para os 3,6%, é o que indica a estimativa rápida do Instituto Nacional de Estatística, são mais 0,3 pontos percentuais em relação ao mês anterior, aumento de preços provocado pela subida dos combustíveis, no mês em que o petróleo negociou acima dos 100 dólares por barril. Arranca a campanha de vacinação contra a gripe e a Covid-19 no SNS e nas farmácias de todo o país. Desta vez, na gripe, alarga-se a vacinação às crianças dos 2 aos 4 anos, bem como a mais portadores de patologias de risco. Quanto à Covid-19...
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1: Quero dedicar a música Fix You de Coldplay às minhas colegas Célia, Silvana, Sandra e Diana.

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1: Boa tarde, queria dedicar esta música ao nosso colega Ricardo, que vai seguir um novo projeto. Muitas felicidades em nome de toda a equipa e vais ficar sempre na lembrança da sua frase mítica: que nojo!

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1: Israel e Rodolfo, falando de amor.

0: Linda demais!
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1: Menos uma hora nos Açores. Vamos ao encontro das notícias na Renascença. Vítor Mesquita, boa tarde.
2: Boa tarde, Paulo.
1: Nos trazes agora em destaque.
2: Taxa de desemprego inalterada pelo terceiro mês consecutivo. O emprego cresce face a um ano. FENPROF aconselha o Governo a leitura da encíclica do Papa sobre a dignidade da pessoa humana.
1: E a esta hora, Castelo Branco está com 18 graus, o Porto com 19, Ponta Delgada 21, Lisboa 22 e Faro com 26. As notícias à hora certa na Renascença, edição de Vítor Mesquita.
2: Há três meses sem alterações, desde junho que a taxa de desemprego está nos 5,7%, são dados do Instituto Nacional de Estatística relativos ao mês de agosto. Já a população empregada recuou em cadeia, mas voltou a aumentar em relação ao período homólogo. Ganhou quase 47 mil indivíduos em agosto em relação a um ano. A inflação terá acelerado em setembro para os 3,6%, é o que indica a estimativa rápida do INE, são mais 0,3 pontos percentuais em relação ao mês anterior, aumento de preços provocado pela subida dos combustíveis. E o Presidente da República exige que a Europa tome medidas para enfrentar o aumento de custo de vida. Em Estrasburgo, na sessão plenária da Assembleia Parlamentar do Conselho da Europa, António José Seguro pede medidas concertadas entre Estados-membros para além dos apoios internos de cada governo.
3: Há pessoas e empresas a passar por dificuldades. O problema é comum a vários países. A Europa deve trabalhar numa resposta comum e articulada com as respostas nacionais.
2: António José Seguro, esta manhã em Estrasburgo. A FENPROF aconselha ao Governo uma leitura da última encíclica do Papa Leão XIV sobre a dignidade da pessoa humana. O secretário-geral da Federação Nacional de

0: eles. E, de facto, aqui daria jeito uma leitura da encíclica do Papa relativamente a esta questão do valor, da dignidade do ser humano.
1: O secretário-geral da FENPROF, Francisco Gonçalves, se não Frederico, como por lapso referi, a Federação Nacional dos Professores questiona a falta de debate público sobre as alterações ao regime de educação inclusiva que pode entrar em vigor já no início do próximo ano. O Instituto da Segurança Social encerrou esta terça-feira em Olhão, no Algarve, um lar onde estavam 22 idosos, decisão na sequência de denúncias sobre o funcionamento ilegal do estabelecimento e alegadas situações de maus-tratos. Os inspectores identificaram condições consideradas graves, como a ausência de ventilação, insuficiência de alimentação e hidratação, falta de higiene e de cuidados básicos de saúde. Dos 22 idosos, 14 foram encaminhados para instituições do setor social e solidário, um para uma instituição hospitalar. Açores, sob aviso amarelo da meteorologia, devido à previsível passagem da depressão Hanna sobre o arquipélago. De acordo com o Instituto do Mar e da Atmosfera, está prevista chuva forte e trovoada entre o final da tarde de amanhã e amanhã de sábado, com o Centro de Previsão e Vigilância Meteorológica dos Açores a sublinhar contudo que a tempestade está, nesta altura, a perder intensidade. Tudo para conferir, Paulo, no site da Renascença.
2: Muito bem, voltamos a falar daqui a menos de uma hora. Até já, Vitor.
1: Até já.
2: Quanto à música, trago-lhe Nelly Furtado e Ana Moura já de seguida.
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3: Está com Paulo Fragoso na Renascença.
2: E já é quarta-feira, já é final de setembro. E isto, o tempo voa. E de que maneira? Não tarda, estamos aí todos já aí a celebrar o Natal. Quer dizer, também já não falta assim tanto como isso. Por falar em voar, I'm Like a Bird, é a Nelly Furtado na Renascença. Eu...

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2: Boa tarde, Caima, as Mães FM. Daqui o Daniel de Santa Maria da Feira. Ora bem, como já passou o temporal, quero dedicar esta grande pancada para toda a malta que está à escuta, para o pessoal que participa, para quem está a trabalhar e para quem também não está a fazer nada. O resto de uma tarde excelente, quarta-feira para todos. Obrigado.

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1: Depois de um fim de semana marcado pela festa de padroeiro em Oliveira de Azeméis, as celebrações de São Miguel reservaram para terça-feira, dia 29, precisamente no dia do padroeiro, a Eucaristia Solene às 9 da noite na Igreja Matriz. E esta semana traz também o regresso do Azeméis Jazz and Blues. A quinta edição do festival arranca quinta-feira, dia 1, no tema. Buda Power Blues e Maria João apresentam The Blues Experience a partir das 9:30 da noite num concerto que coincide com o Dia Mundial da Música. E já podemos espreitar o restante programa do festival. A 8 de outubro atuou João Tavares Quinteto e no dia 15 Gabriela Soares apresenta-se em quarteto. No dia 18 há Ainda Ardemos, uma criação da proto-companhia com os jovens da comunidade. O encerramento está marcado para 23 de outubro com Cristina Branco e a Orquestra Jazz de Matosinhos. Antes disso, o próximo fim de semana já apresenta uma agenda bem preenchida. Na sexta-feira, dia 2, começa mais uma festa artística anual da Banda de Música de Pinheiro de Imposta, a edição número 54, que se prolonga até domingo e tem lugar na Escola Dr. José Pereira Tavares. A primeira noite começa às 9:30 com o grupo folclórico e etnográfico da ADRC Palmas, o grupo de concertinas Turma da Bola, Pedro Rodrigues e o DJ Miguel Costa. No sábado, dia 3, também às 9:30 da noite, atuam a Banda de Música de Pinheiro de Imposta e a Banda de Música Bingre Canelense. E no domingo, o último dia da festa artística, há manhã desportiva a partir das 10. Às 3 da tarde, o programa fica entregue à Escola de Música e às coletividades da freguesia. Também na sexta-feira, o grupo folclórico de Sidacos recupera uma tradição com mais uma desfolhada à moda antiga. A iniciativa está marcada para as 9 da noite no Largo da República, em Oliveira de Azeméis. No domingo, há ainda uma iniciativa solidária no Pinheiro da Imposta. A caminhada pela saúde começa às 9 da manhã e propõe um percurso de 5 km. A partida faz-se do Largo do Cruzeiro e a chegada será no Parque das Merendas, onde haverá comes e bebes. A inscrição custa 5€ e todo o valor angariado será doado ao IPO do Porto. Também no domingo, o núcleo do Sporting de Oliveira de Azeméis comemora 50 anos. A recepção aos convidados está marcada para as 11.

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1: Boa tarde, queria dedicar esta música ao nosso colega Ricardo, que vai seguir um novo projeto. Muitas felicidades, em nome de toda a equipa. E vais ficar sempre na lembrança da sua frase mítica: que nojo!

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2: Boa tarde, aqui fala o Nuno. Queria dedicar uma música de YouTube com um tema à vossa escolha para dedicar a toda a minha família e a vocês, em que eu gosto. Uma boa tarde.

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5: 4 horas, 3 nos Açores. À altura de irmos até à edição das 4 com Anabela Góis. Boa tarde.
6: Olá, Inês. Boa tarde.
5: O que é que há a destacar agora, Anabela?
6: O primeiro-ministro diz que é obrigado a negociar e admite aproximar posições com a oposição sobre as alterações ao arrendamento. Netanyahu confirma desvio de avião e tentativa de ataque terrorista.
5: Nesta altura, Ponta Delgada está a chegar aos 20 graus, o Porto a marcar 21, Lisboa e Funchal hoje a marcar 23 graus, Faro mais quente a chegar aos 26. Agora sim, a altura de irmos às notícias das 4 com Anabela Góis.
6: O primeiro-ministro admite ir mais longe para aprofundar os pontos de convergência com a oposição na proposta de lei sobre arrendamento, que vai ser discutida esta tarde no Parlamento. Luís Montenegro assume que tem de negociar e está disposto a ceder, desde que sem desvirtuar a estratégia do governo.
7: O governo não dispõe de uma maioria absoluta no Parlamento e que, naturalmente, precisa de aproximar posições para poder viabilizar os seus instrumentos legislativos na Assembleia da República. Nós já fizemos esse esforço e por isso é que a proposta que apresentamos incorpora muitas das propostas que as oposições fizeram na campanha eleitoral. Ainda estamos disponíveis para ir mais longe no aprofundamento dos pontos de convergência, obviamente que não desvirtuando aquele que é o sentido de uma estratégia, que é uma estratégia transversal.
6: O PS já anunciou que vai votar contra a proposta que hoje é discutida, mas o Chega desafiou o Governo a permitir que o texto deixe à Comissão sem votação. Nestas declarações em Arcos de Valdevez, o Primeiro-Ministro desafiou a oposição a não colocar a política partidária acima daquilo que são os compromissos com os respectivos eleitores. O Estado registrou um excedente de quase 250 milhões de euros até agosto, são menos 1.800 milhões de euros face ao mesmo período do ano passado, dados que constam de um documento hoje divulgado pela entidade orçamental. E o Ministro das Finanças aproveitou o debate parlamentar sobre o Programa de Estabilidade e Crescimento para responder aos críticos que nos últimos anos contestaram as previsões do Governo quanto à execução das contas públicas. Miranda Sarmento lembra que em 2025 o ano acabou com um superávit de 0,7 e este ano, apesar de tudo, o saldo será de zero.
8: Previam para 2026 um déficit de 1,3%, que não contava com as tempestades, com a crise do Irão, com o suplemento de pensionistas, com a descida do IRS, nem com a execução a 100% do PRR. E vamos ter um saldo de zero. É um erro de previsão de pelo menos 2,5 pontos percentuais do PIB. Talvez seja daí que depois nascem números fantasiosos sobre aquilo que vai acontecer no futuro.
6: Palavras dirigidas à bancada socialista, o deputado Miguel Costa Matos quer saber onde está o dinheiro e porque o governo insiste em não tomar mais medidas para apoiar as famílias e as empresas a ultrapassarem o aumento do custo dos combustíveis.
9: Quando hoje em dia nos diz que a opção é ficar de...

0: concretas e um plano de ação em articulação com os municípios, incluindo medidas de aplicação imediata, boas práticas europeias e mecanismos de avaliação dos resultados. O primeiro-ministro israelita garante que todos os passageiros e tripulantes do voo da Fly Dubai, que foi desviado para a Arábia Saudita, chegaram em segurança. Benjamin Netanyahu diz que o copiloto esfaqueou o piloto e tentou despenhar o avião para matar todos os que iam a bordo, mas foi impedido por um passageiro e por um membro da tripulação. No ténis, Inês, Nuno Borges não registra Novak Djokovic e despede-se do torneio ATP 500 de Pequim. O tenista sérvio de 39 anos, atual 11º do ranking, soma a sua primeira vitória desde o Wimbledon e apura-se para os oitavos de final. Foi a 30ª vitória de Nole nesta prova, em 30 encontros disputados. Quanto a Borges, número 49 da tabela mundial, virá agora atenções para o Masters 1000 de Xangai.
1: Bem, que máquina, é assim mesmo, Anabela. Obrigada e até já.
0: Até já.
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1: Isso é um facto. 4 e 5, boa viagem com a Renascença e com este Takeaway. Inês Nogueira e Daniel Leitão. Consiga a partir de agora e até às 7 da tarde. A verdade é essa.
5: Vamos
1: e com
5: lá.
1: Muita coisa.
5: Hoje está um programa cheio. Hoje o programa de hoje está quase tão cheio como eu. Não é? Está pelas costuras.
1: Não, mas é mesmo muito cheio. Temos
5: o programa de hoje não
1: podia vestir,
5: não podíamos ter licras. Certo? Porque senão não ia ficar bonito.
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1: Olá, Bazucaima. Era para dedicar a música Eu Te Esperarei ao meu marido Jerónimo. Um beijinho.

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1: Olá, queria ouvir um tema dos Dire Straits à vossa escolha, só para ouvir. Beijinhos.

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1: 5 horas, 4 nos Açores. À altura de irmos até à edição das 5 com Anabela Góis. Boa tarde.
2: Olá, Inês. Boa tarde.
1: O que é que há a destacar agora, Anabela?
2: Na equipa mando eu, avisa Jorge Jesus. O selecionador nega qualquer caso com Cristiano Ronaldo. Orçamento do Estado tem aprovação garantida na Generalidade.
1: Nesta altura, Ponta Delgada e Porto estão a chegar aos 20 graus. Lisboa a marcar 23. Faro a chegar aos 26. Funchal hoje também com 23 graus de máxima. Agora sim, à altura de irmos até à edição das 5 com Anabela Góis.
2: Jorge Jesus desmentiu há instantes qualquer caso a envolver Cristiano Ronaldo na conferência de imprensa da antevisão do jogo de amanhã contra a Dinamarca. O selecionador nacional assegurou que o capitão não se recusou a treinar ontem. Confirma ainda que de facto disse a Ronaldo que poderia jogar alguns minutos contra a Noruega, o que acabou por acontecer, mas garante que não chegou a ser um caso.
3: Não há caso nenhum, pá. Já tive casos com muitos jogadores. Pois não querem fazer disto um caso que não existe. Isto foi uma opção de treinador, não é? Ele há bocadinho fez a pergunta do jogador ter estatuto, não é? O estatuto é uma coisa. As regras é igual para todos.
2: Por isso mesmo, Jorge Jesus garante nas decisões da equipa, manda o selecionador.
3: Eu coloco sempre primeiro a questão daquilo que é fazer, o plano que a gente quer traçar com o jogador. E depois quem decide sou eu. Eles sabem, toda a gente sabe. No clube, mandou um presidente. Na equipa, mando eu. Em tudo onde eu estiver, e que os jogadores é igual.
2: Sobre o jogo de amanhã, Jorge Jesus confirmou que Gonçalo Ramos deve ser titular. O Dinamarca-Portugal é às 19h45 e tem relato aqui na Renascença. O PS vai abster-se no Orçamento do Estado para 2027, na Generalidade, depois das garantias do Primeiro-Ministro sobre a revisão constitucional. O anúncio foi feito pelo líder socialista numa entrevista ao Jornal Económico Eco, o que significa que a proposta do Governo segue para debate na especialidade. Carneiro considera que Luís Montenegro deu um sinal muito positivo ao responder a todas as condições impostas pelo PS. O Ministro das Finanças já saudou esta posição, mas Miranda Sarmento avisa à oposição que não há margem orçamental e, por isso, devem ter cautela nas propostas de alteração na fase de especialidade.
4: A decisão do Partido Socialista é uma decisão muito positiva para o país porque permite essa estabilidade, permite essa ação política, mas naturalmente não invalida que dentro da margem orçamental, que como sabemos é relativamente reduzida se o país quiser continuar a ter excedentes orçamentais e uma significativa redução da dívida pública, de ouvirmos e vermos todas as propostas que os diferentes partidos trarão à discussão parlamentar.
2: O Ministro das Finanças, nos últimos minutos, a reagir ao anúncio do PS de que vai abster-se na votação do Orçamento do Estado na Generalidade. A Frente Comum de Sindicatos da Administração Pública, afeta à CGTP, entregou esta tarde o seu caderno reivindicativo com 83 propostas para o próximo ano. Sebastião Santana diz à Renascença que o agravamento das condições de vida e de trabalho deve levar o Governo a determinar o aumento dos salários.
5: O que estamos a exigir no imediato é um aumento de 15%. Com o mínimo de 150 euros para todos os trabalhadores da administração pública e a revisão da base salarial.

0: foi pedida pelo Chega e aprovada com os votos contra do PSD e do CDS. O antigo adjunto de Luís Neves na judiciária espera que as conclusões sobre os alegados ilícitos na PJ sejam justas. Carlos Farinha não encontra explicação sobre o conjunto de factos apontados à Polícia de Investigação Criminal, admite que todos podem ser escrutinados, mas espera justiça.
1: Eu prefiro esperar que os problemas se resolvam com o tempo e os problemas se resolvam com o esclarecimento das situações. As origens dos problemas não desenvolvo teorias, ou melhor, desenvolvo-os, mas guardo-as para mim. O que eu espero é que as conclusões no final sejam justas e não injustas.
0: Carlos Farinha, antigo diretor adjunto da Polícia Judiciária, que é o convidado do podcast da Renascença Direito à Justiça desta semana, que já pode ser ouvido nas plataformas habituais.
2: E antes do debate no Parlamento sobre novas regras para o arrendamento, o Primeiro-Ministro veio dizer que está disponível para se aproximar pelas ideias defendidas pela oposição nesta matéria, Anabela.
0: Sim, Luís Montenegro assume que tem de negociar e está disposto a ceder, desde que sem desvirtuar a estratégia do Governo, e neste caso admite aprofundar os pontos de convergência com a oposição, desde que sem desvirtuar a estratégia.
3: O Governo não dispõe de uma maioria absoluta no Parlamento e que, naturalmente, precisa de aproximar posições para poder viabilizar os seus instrumentos legislativos na Assembleia da República. Nós já fizemos esse esforço e por isso é que a proposta que apresentamos incorpora muitas das propostas que as oposições fizeram na campanha eleitoral. Ainda estamos disponíveis para ir mais longe no aprofundamento dos pontos de convergência, obviamente que não desvirtuando aquele que é o sentido de uma estratégia, que é uma estratégia transversal.
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5: Oitenta e nove ponto sete.

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2: Boa tarde, daqui é o Abílio. Gostaria de ouvir Have You Ever See The Rain, dos The Credence, para dedicar aos meus amigos do Rogério, pessoal da AG Metal e ao pessoal da Cidel. Obrigado e boa tarde a todos.

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2: Boa tarde, sou Costa de Costa Cirurgiões da Maneira e ouvir uma música de Elton John no tema Nikita. Quero dedicar a todos os ouvintes, ao fim da rádio e ao meu filho. Obrigado e boa tarde.

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1: Depois de um fim de semana marcado pela festa de padroeiro em Oliveira Dias de Mais, as celebrações de São Miguel reservaram para terça-feira, dia 29, precisamente no dia do padroeiro, a Eucaristia Solene às 9 da noite na Igreja Matriz. E esta semana traz também o regresso do Azemais Jazz and Blues. A quinta edição do festival arranca quinta-feira, dia 1, no tema. Buda Power Blues e Maria João apresentam The Blues Experience.

0: 4, que se prolonga até domingo e tem lugar na Escola Dr. José Pereira Tavares. A primeira noite começa às 9h30 com o grupo folclórico e etnográfico da ADRC Palmas, o grupo de concertinas Turma da Bola, Pedro Rodrigues e o DJ Miguel Costa. No sábado, dia 3, também às 9h30 da noite, atuam a banda de música de Pinheiro da Imposta e a banda de música Bingre Carnelense. E no domingo, o último dia da festa artística, amanhã desportiva a partir das 10. Às 3 da tarde, o programa fica entregue à Escola de Música e às coletividades da freguesia. Também na sexta-feira, o grupo folclórico de Sidacos recupera uma tradição com mais uma desfolhada à moda antiga. A iniciativa está marcada para às 9 da noite no Largo da República, em Oliveira de Azemais. No domingo, há ainda uma iniciativa solidária no Pinheiro da Imposta. A caminhada pela saúde começa às 9 da manhã e propõe um percurso de 5 km. A partida faz-se do Largo do Cruzeiro e a chegada será no Parque das Merendas, onde haverá comes e bebes. A inscrição custa 5€ e todo o valor angariado será doado ao IPO do Porto. Também no domingo, o núcleo do Sporting de Oliveira de Azemães comemora 50 anos. A recepção aos convidados está marcada para as 11h30 da manhã na sede do núcleo, seguindo-se o almoço comemorativo na Casa do Torreão, em Cocujães. E no desporto, começamos pelo balanço do Azemães Basketball Cup, disputado durante o fim de semana na Simoles Arena. O Oliveirense venceu o torneio depois de somar duas vitórias. Na sexta-feira bateu o Jogueira por 86-70 e ontem, domingo, voltou a vencer, desta vez diante do CD Póvoa por 92-73. No outro encontro da competição, o Póvoa venceu o Jogueira por 88-68. Terminada a pré-época, agora começam os jogos a valer pontos. A Liga Betclic de basquetebol arranca no próximo sábado, dia 3, e o Oliveirense estreia-se fora de portas. A formação de Oliveira de Azemães desloca-se a Portimão para defrontar a equipa local num encontro marcado para as 4 da tarde.
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2: Boa tarde, daqui falando. Queria dedicar uma música de Paulo Alvorão. Vou ter uma vossa escolha para dedicar a toda a minha família e vocês com o resto. Uma boa tarde.

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2: Boa tarde, sou Bruna Tavares. Hoje quero dedicar uma música para duas pessoas que eu gosto muito, para a minha mãe e para uma amiga minha da minha turma, que se chama Aurora. A música chama-se Por Fim Te Encontrei e é do Kali El Dandy, do Juan Magan e do Sebastián Yatra. Bom resto de dia.

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2: Boa tarde, eu sou a Ana e queria ouvir a música do Power Peralta, Dame Mas. Obrigada e o resto de uma boa tarde para todos. Beijinhos. Mua!
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1: 7:27.
2: Boa noite. Now.

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2: Olá, boa tarde. Eu queria ouvir a música do Raul Alejandro com o Ryan Myers, O Ritos, para dedicar a toda a gente que ainda se encontra a trabalhar. Beijinhos e obrigado.

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2: Depois de um fim de semana marcado pela festa de padroeiro em Oliveira de Azeméis, as celebrações de São Miguel reservaram para terça-feira, dia 29, precisamente no dia do padroeiro, a Eucaristia Solene às 9 da noite na Igreja Matriz. E esta semana traz também o regresso do Azeméis Jazz and Blues. A quinta edição do festival arranca quinta-feira, dia 1, no tema. Buda Power Blues e Maria João apresentam The Blues Experience a partir das 9:30 da noite num concerto que coincide com o Dia Mundial da Música. E já podemos espreitar o restante programa do festival. A 8 de outubro atuou João Tavares Quinteto e no dia 15 Gabriela Soares apresenta-se em quarteto. No dia 18 há Ainda Ardemos, uma criação da Proto-Companhia com os jovens da comunidade. O encerramento está marcado para 23 de outubro com Cristina Branco e a Orquestra Jazz de Matosinhos. Antes disso, o próximo fim de semana já apresenta uma agenda bem preenchida. Na sexta-feira, dia 2, começa mais uma festa artística anual da Banda de Música de Pinheiro de Imposta, a edição número 54, que se prolonga até domingo e tem lugar na Escola Dr. José Pereira Tavares. A primeira noite começa às 9:30 com o grupo folclórico e etnográfico da ADRC Palmas, o grupo de concertinas Turma da Bola, Pedro Rodrigues e o DJ Miguel Costa. No sábado, dia 3, também às 9:30 da noite, atuam a Banda de Música de Pinheiro de Imposta e a Banda de Música Bingre Carnelense. E no domingo, o último dia da festa artística, há manhã desportiva a partir das 10. Às 3 da tarde, o programa fica entregue à Escola de Música e às coletividades da freguesia. Também na sexta-feira, o grupo folclórico de Sidacos recupera uma tradição com mais uma desfolhada à moda antiga. A iniciativa está marcada para às 9 da noite no Largo da República, em Oliveira de Azeméis. No domingo, há ainda uma iniciativa solidária no Pinheiro da Imposta. A caminhada pela saúde começa às 9 da manhã e propõe um percurso de 5 km. A partida faz-se do Largo do Cruzeiro e a chegada será no Parque das Merendas, onde haverá comes e bebes. A inscrição custa 5€ e todo o valor angariado será doado ao IPO do Porto. Também no domingo, o núcleo do Sporting de Oliveira de Azeméis comemora 50 anos. A recepção aos convidados está marcada para às 11:30 da manhã, na sede do núcleo, seguindo-se o almoço comemorativo na Casa do Torre.

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1: Boa noite.

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0: 23 horas.
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2: Depois de um fim de semana marcado pela festa de padroeiro em Oliveira Dias Mais, as celebrações de São Miguel reservaram para terça-feira, dia 29, precisamente no dia do padroeiro, a Eucaristia Solene às 9 da noite na Igreja Matriz. E esta semana traz também o regresso do Azemais Jazz and Blues. A quinta edição do festival arranca quinta-feira, dia 1, no tema. Buda Power Blues e Maria João apresentam The Blues Experience a partir das 9:30 da noite num concerto que coincide com o Dia Mundial da Música. E já podemos espreitar o restante programa do festival. A 8 de outubro atuou João Tavares Quinteto e no dia 15 Gabriela Soares apresenta-se em quarteto. No dia 18 há Ainda Ardemos, uma criação da Proto-Companhia com os jovens da comunidade. O encerramento está marcado para 23 de outubro com Cristina Branco e a Orquestra Jazz de Matosinhos. Antes disso, o próximo fim de semana já apresenta uma agenda bem preenchida. Na sexta-feira, dia 2, começa mais uma festa artística anual da Banda de Música de Pinheiro de Imposta, a edição número 54, que se prolonga até domingo e tem lugar na Escola Dr. José Pereira Tavares. A primeira noite começa às 9:30 com o grupo folclórico e etnográfico da ADRC Palmas, o grupo de concertinas Turma da Bola, Pedro Rodrigues e o DJ Miguel Costa. No sábado, dia 3, também às 9:30 da noite, atuam a Banda de Música de Pinheiro da Imposta e a Banda de Música Bingre Canelense. E no domingo, o último dia da festa artística, amanhã desportiva a partir das 10. Às 3 da tarde, o programa fica entregue à Escola de Música e às coletividades da freguesia. Também na sexta-feira, o grupo folclórico de Sidacos recupera uma tradição com mais uma desfolhada à moda antiga. A iniciativa está marcada para às 9 da noite no Largo da República, em Oliveira de Azemais. No domingo, há ainda uma iniciativa solidária no Pinheiro da Imposta. A caminhada pela saúde começa às 9 da manhã e propõe um percurso de 5 km. A partida faz-se do Largo do Cruzeiro e a chegada será no Parque das Merendas, onde haverá comes e bebes. A inscrição custa 5€ e todo o valor angariado será doado ao IPO do Porto. Também no domingo, o núcleo do Sporting de Oliveira de Azemais comemora 50 anos. A recepção aos convidados está marcada para as 11:30 da manhã na sede do núcleo, seguindo-se o almoço comemorativo na Casa do Torreão, em Cocujens. E no desporto, começamos pelo balanço do Azemais Basketball Cup, disputado durante o fim de semana na Simoles Arena. O Oliveirense venceu o torneio depois de somar duas vitórias. Na sexta-feira bateu o Jogueira por 86-70 e ontem, domingo, voltou a vencer, desta vez diante do CD Póvoa por 92-73. No outro encontro da competição, o Póvoa venceu o Jogueira por 88-68. Terminada a pré-época, agora começam os jogos a valer pontos. A Liga Betclic de basquetebol arranca no próximo sábado, dia 3, e o Oliveirense estreia-se fora de portas. A formação de Oliveira de Azemais desloca-se a Portimão para defrontar a equipa local num encontro marcado para às 4 da tarde.
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1: Meia-noite
2: e 13.
3: Boa noite.

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